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1: 1:25.
2: Boa noite.
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1: 2 horas.
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1: 3 horas.
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1: 4 horas.
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1: 4:21.
2: Boa noite.
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1: 5 horas.
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1: São coisas que a gente nunca imagina, né, cara? É estar perto do seu ídolo. Tava falando sobre isso esses dias. Entre chamar o seu ídolo para participar de um trabalho seu, né? Ter uma relevância para você. E ser convidada pelo seu ídolo para participar de um trabalho relevante para ele. Então, é diferenciado.
2: A Marília Mendonça, naquele momento, já era a maior cantora do Brasil. E gravar ao lado dela, com certeza, era muito mais importante para mim do que para ela. Vamos, Marília?

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1: 5 e 14.
2: Bom dia.

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2: 5:24.
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1: 6 horas.
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3: Muito bom dia, são agora 6 horas 5 nos Açores. E vamos saber quais as notícias que marcam a atualidade. Sérgio Costa, muito bom dia.
4: Olá, viva, bom dia. Greve geral em curso, já há vários serviços afetados. Setor da distribuição admite constrangimentos. Mais uma noite violenta no conflito da Ucrânia.
3: É quarta-feira, dia de greve geral. Vamos então às notícias na Renascença, edição das 6, com Sérgio Costa.
4: Transportes, saúde e escolas, três setores que deverão ser mais afetados pela greve geral já em curso, um protesto convocado pela CGTP. A recolha de lixo, a circulação de comboios e dos metros de Lisboa e do Porto foram os primeiros serviços afetados. Na capital, as estações de metro estão de portas fechadas ao longo de todo o dia. Já no Porto está garantida a operação em duas linhas, com as composições a circularem com menos frequência. É o caso da linha amarela entre o Hospital São João e Santo Ovídio e a linha azul entre a Senhora da Hora e o Estádio do Dragão. E a menor oferta de transportes pode condicionar o funcionamento de supermercados e hipermercados devido à dificuldade dos funcionários para chegarem aos locais de trabalho. A hipótese é admitida pelo diretor-geral da Associação de Empresas de Distribuição. No entanto, Gonçalo Xavier afasta um cenário de encerramento de lojas ou de ruptura de estoques.
5: Nós não estamos à espera de constrangimentos significativos e muito menos de fechos de lojas ou mesmo de ruptura de produtos. Temos reforçado o transporte e a logística. Poderá haver aqui ou ali, sobretudo na parte da logística, constrangimentos decorrentes da falta de transportes e que podem limitar o acesso dos nossos trabalhadores a alguns entrepostos.
4: O diretor-geral da APEV, Gonçalo Lobo Xavier, em declarações a Hugo Monteiro. Já o secretário-geral da CGTP, Tiago Oliveira, antecipa o que classifica como um grande momento de luta e afirmação da voz dos trabalhadores.
6: Os trabalhadores se conhecem o pacote laboral, algo que acentua a precariedade, algo que permite cada vez mais desregular a vida de cada um de nós, algo que ataca o direito à greve, facilita os despedimentos. E esta é mais uma grande greve geral, este é mais um grande momento de luta, este é mais um grande momento de afirmação.
4: Tiago Oliveira, o secretário Geral da CGTP, a marcar o arranque da paralisação ao início da madrugada. Já do lado do Governo, a Ministra do Trabalho apela aos interesses de quem decide não aderir ao protesto. Maria do Rosário Palma Ramalho reforça a importância de assegurar os serviços mínimos.
7: Por força do exercício da greve, também tem que se acautelar outros interesses fundamentais. As pessoas têm que poder, apesar da greve, ir para o trabalho se assim entenderem, irem a uma consulta médica, levarem o filho à escola. Os serviços mínimos nos setores sociais vitais têm sempre que ser assegurados.
4: A Ministra do Trabalho, na antecipação desta que é a segunda greve geral em menos de meio ano. Está relacionado com alegadas suspeitas de corrupção no setor da defesa. Arranca hoje o início do julgamento do processo Tempestade Perfeita. Entre os 73 arguidos estão três antigos dirigentes da Direção-Geral de Recursos de Defesa Nacional. O julgamento pode, no entanto, ser adiado devido à greve geral. 7 mortos, 11 feridos na sequência de um ataque na cidade ucraniana de Donetsk, na região ocupada pela Rússia. A informação está a ser avançada pela Reuters, que cita o chefe da região, nomeado pelo Kremlin. No ataque com um drone, atingiu um autocarro de passageiros. Durante a madrugada, a Rússia admite ter abatido 354 drones. Ponto final nesta edição das 6, neste que é, como temos falado nas últimas horas, um dia de greve geral. Vamos acompanhar a forma como este protesto vai afetar a vida dos portugueses.
8: Ao longo de toda a manhã, obviamente. Obrigado, Sérgio. Até já.
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8: 6:04, muito bom dia. E eu poderei dizer para muitos, bom fim de semana, porque vai ser prolongado para muita gente, para ti também, não é, Sandra?
3: É verdade, sim, vou ter direito a 4 diazinhos de descanso, é verdade.
8: Maravilha. Isto vai ser incontornável hoje, o assunto do dia é a greve geral e por isso lançámos o desafio aqui a quem nos está a ouvir. Pode enviar uma mensagem de voz para o WhatsApp da Renascença, 962007500, e dizer-nos de que forma esta greve vai afetar a sua vida esta quarta-feira, não é?
3: É isso mesmo, estamos a falar da segunda greve geral desde dezembro, uma greve que vai ter impacto nos diferentes setores, saúde, educação,
8: em
3: transportes,
8: tudo, claro.
3: Em tudo e naturalmente na vida das pessoas que vão ter hoje de adaptar a sua rotina, por isso queremos muito que nos envie uma mensagem, 962007500, como é que a greve vai afetar hoje o seu dia?
8: Bom, e nós preparamos a banda sonora para um dia difícil. E aqui está para já Elton John e Kiki Dee e este Don't Go Breaking My Heart. Bom dia, tenha uma ótima quarta-feira.

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1: Sete.

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1: 6 horas e 30 minutos.
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8: 7 horas.
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10: Muito bom dia, são 7, são 6 nos Açores. Olá, Sérgio Costa.
11: Bom dia.
10: Bom dia, vamos lá saber que notícias marcam esta manhã de quarta-feira, 7 horas.
11: Está em curso a segunda greve geral em meio ano. Há vários setores afetados. Até a distribuição admite ligeiros constrangimentos.
10: Olá, Luís Arestes. E no desporto, o que nos trazes
12: Olá,
10: nesta
12: bom
10: manhã?
12: Dia.
10: Bom dia.
12: Marco Silva e o Benfica trocam as primeiras ideias sobre a nova época. Sporting espera proposta por Morten Hillman.
10: Estão nesta altura no Porto 14 graus. Acorda com 15 em Lisboa. Faro com 17. Desejo-lhe uma ótima quarta-feira. As notícias agora na Renascença. A edição de Sérgio Costa.
11: Se está a sair de casa, saiba que hoje será mais difícil garantir transporte. Se tem consulta marcada, poderá ter de ser reagendada. Hoje, pode ter de ficar com os filhos em casa porque há a possibilidade das escolas ficarem fechadas. O lixo pode não ser recolhido. Serão os mais visíveis efeitos da greve geral desta quarta-feira. Mais um protesto, desta vez convocado pela CGTP, contra a proposta de reforma laboral. Esta hora verificamos a situação nos transportes. Na CP já são mais de uma centena as ligações suprimidas. O jornalista João Cunha está esta manhã na estação Santa Apolónia em Lisboa. Bom dia, João. Qual é o cenário?
13: Um cenário de vazio total, são muito poucos os passageiros que aqui estão, alguns são apanhados de surpresa, já lá vamos, mas a estação de Santa Apolónia está completamente vazia. Há muito movimento habitualmente, até porque a estação de metro aqui traz também muita gente, a estação de metro está fechada desde ontem à noite, portanto são muito poucos mesmo os que aqui aparecem para tentar apanhar um comboio. O placar de informações dá conta de variadíssimas ligações suprimidas para Braga, para Zambuja, para a Guarda. Só há neste momento uma ligação que ainda não foi suprimida, às 7h45, um regional para Tomar, e depois às 7h13 deveria chegar esse comboio também de Tomar. Vamos ver se isso acontece ou não, para já não há indicação que tenha sido suprimido. Mas eu dizia que há pessoas que são apanhadas de surpresa. Foi o caso de um casal equatoriano que aqui chegou com os seus filhos já maiores. Pretendiam apanhar o comboio para ir para o Porto, perguntaram o que é que se passava, estranharam uma estação tão grande estar completamente vazia, lá foram informados que é dia de greve geral, sorriram e disseram, nós já sabíamos, viemos só confirmar que não havia de facto comboios, porque ontem comprámos bilhetes para autocarro, lá seguiram para a Gare do Oriente e daí vão apanhar então o autocarro até ao Porto.
11: Obrigado, João Cunha. Na estação Santa Apolónia, como percebemos, com praticamente todas as ligações suprimidas. Em Campanhã, no Porto, Jaime Dantas, o cenário não será muito diferente.
14: É bastante semelhante, Sérgio. Aliás, arriscava dizer que a palavra que os utentes mais vão ouvir no dia de hoje é mesmo suprimido, porque entre as 6h30 e as 7 da manhã foram suprimidos, como dizia, 6 dos 8 comboios previstos. Com os poucos utentes que já chegaram aqui a esta estação de Campanhã a esta hora, ter alguma esperança de que os serviços mínimos os permitam não, ir ao trabalho.
11: Não havendo essas ligações, os passageiros procuram alternativas esta manhã?
14: Sim, já iam procurando de resto. Os poucos que estavam assentados na estação já iam abrindo aplicações de TVDE, por exemplo, para perceber qual é que seria o custo de chegarem ao trabalho. Situação diferente, Sérgio, na parte dos autocarros da estação, no terminal de camionagem, onde não há qualquer tipo de sinal desta greve, uma vez que não há qualquer atraso nem qualquer supressão de viagens esta manhã. amanhã.
11: Obrigado, Jaime Dantas. Com essa nota, o transportes rodoviários a funcionar, pelo menos junto à estação de Campanhã no Porto. Jaime Dantas e os efeitos da greve nos transportes. Ao longo da manhã vamos acompanhar as consequências do protesto, da greve geral, nas escolas, na saúde e também noutros setores.
10: E, Sérgio, os fortes constrangimentos nos transportes podem condicionar outros setores.
11: Justamente.
10: É, por exemplo, o caso de supermercados e hipermercados.
11: É verdade, e pode ser demitida pelo diretor-geral da Associação de Empresas de Distribuição. Pode haver algum condicionamento no funcionamento de supermercados e hipermercados devido à dificuldade dos funcionários em chegar aos locais de trabalho, em causa, como disseste, a forma como a greve geral afeta os transportes. No entanto, Gonçalo Lobo Xavier, da APED, afasta um cenário de encerramento de lojas ou de ruptura de estoques.
15: Nós não estamos à espera de constrangimentos significativos e muito menos de fechos de lojas ou mesmo de ruptura de produtos. Temos reforçado o transporte e a logística. Poderá haver aqui ou ali, sobretudo na parte da logística, constrangimentos decorrentes da falta de transportes e que podem limitar o acesso dos nossos trabalhadores a alguns entrepostos.
11: O diretor-geral da APED não antevê uma grande adesão à greve no setor, afasta o risco de escassez de produtos pelo facto de a paralisação de hoje se seguir-se a um feriado e um fim de semana.
15: Nós procurámos acautelar, nós estamos muito habituados a esta pressão, independentemente de ser a véspera de um feriado ou de ser próximo do fim de semana. Temos a logística bem organizada e os efeitos da greve, eventualmente.
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1: A AD não venceu em Pindelo, mas diz querer cumprir promessas eleitorais. A AD Pindelo anunciou a conclusão da pintura do muro do Parque da Igreja Matriz, uma intervenção enquadrada na iniciativa Cuidar do que é de Todos, lançada em outubro. A coligação PSD-CDS-PP explica que os trabalhos só avançaram agora devido às condições meteorológicas dos últimos meses. Em comunicado, agradece o apoio prestado na aquisição da tinta e afirma que a obra representa um sinal de orgulho pela freguesia. Apesar de não liderar a Junta de Freguesia de Pindelo, a AD considera que cumpriu o compromisso assumido com a população e garante que pretende continuar a promover ações de valorização dos espaços comunitários. Corridas solidárias chegam a La Saleta após mais de 30 horas desde Fátima. Terminou este domingo a primeira grande etapa das Corridas Solidárias 2026. A iniciativa ligou Fátima ao Parque de La Saleta, em Oliveira das Meias, numa jornada de mais de 30 horas feita a correr e a caminhar, sem paragens para dormir. Cerca de 20 de participantes integraram a comitiva, que foi recebida pela comunidade junto à Capela de La Salette. A ação teve como objetivo angariar apoio para a obra social de São Martinho da Gândara. O diretor da instituição, Arlindo Gomes, agradeceu o esforço dos participantes e destacou o significado da iniciativa para uma IPSS que enfrenta dificuldades financeiras. O projeto é promovido por Ricardo Bastos, que sublinhou o espírito de companheirismo vivido ao longo do percurso. As corridas solidárias prosseguem em agosto, com uma prova de 24 horas em São Martinho da Gândara, novamente a favor da obra social. Armando Sousa está de saída do Hóquei e Patins da Oliveirense. O Hóquei e Patins da Oliveirense vai sofrer alterações na estrutura diretiva para a próxima temporada. Armando Sousa, responsável pela secção durante a época agora concluída, deixou funções no clube. Segundo informações recolhidas junto de fontes próximas da Oliveirense, a saída estará relacionada com divergências com a direção presidida por Carlos Teixeira. Armando Sousa tinha assumido a liderança da secção no início da época 2025-2026, substituindo Avelino Bastos, que havia pedido a demissão do cargo. Na altura, o clube destacou a experiência, o conhecimento da modalidade e a ligação de Armando Sousa ao Oliveirense como fatores determinantes para a sua escolha. A saída acontece numa fase de preparação da nova época, em que são esperadas mudanças tanto na estrutura dirigente como na equipa técnica e no plantel.

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1: Olá, gostaria de ouvir e dedicar a música da Shania Twain, When You Kiss Me, a uma pessoa muito especial, com um beijinho muito grande.

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2: É para dedicar uma música ao meu marido, à minha família toda, a música de Micael Carreira.

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4: 8 horas. 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
5: Aqui estamos consigo, são 8:07 nos Açores. Olá, Sérgio Costa.
7: Bom dia.
5: Voltamos a contar a atualidade a quem nos ouve e hoje, sobretudo, temos greve.
7: Justamente, greve, mas afinal, pais que ficam em casa com filhos menores de 12 anos por causa do encerramento de escolas poderão ter direito ao salário. E verificamos os efeitos da greve no setor da educação.
5: E no desporto, Luís Aresta?
8: Benfica e Marco Silva avançam para a fase 2. Gil Vicente duplica o orçamento para a nova época.
5: As notícias das 8 da manhã. Esta é a Renascença, a edição de Sérgio Costa.
7: Afinal, pais de crianças menores de 12 anos que faltem ao trabalho para cuidar dos filhos que não tenham aulas por causa de uma greve, poderão não perder o salário. A interpretação é da DECO e de especialistas em lei parental. Ouvidos pela Renascença, consideram que a lei não é clara, pelo que estes pais e encarregados de educação terão direito à remuneração. Cristina Nascimento.
9: É o que dizem duas especialistas, a advogada e consultora em direitos parentais Marta Esteves, bem como a porta-voz da DECO Proteste, Magda Canas.
10: A lei só prevê expressamente faltas justificadas para assistência a filhos em caso de doença ou acidente. No caso das greves das escolas, a situação não está claramente regulada.
9: Apesar das incertezas, deve prevalecer o cuidado com os menores, refere a porta-voz da DECO Proteste.
10: Os pais têm dever legal de assistência aos filhos, normalmente quando são menores de 12 anos. E, neste caso, a ausência ao trabalho motivada pela greve pode-se enquadrar nesta obrigação de proteção e cuidado.
9: A falta deve então ser considerada justificada. Já quanto à perda de remuneração, a especialista em direitos parentais, Marta Esteves, procura esclarecimento legislativo.
11: Uma vez que a lei não refere expressamente que esta falta leva à perda de remuneração, então ela deve ser remunerada pela entidade empregadora.
9: As especialistas aconselham os pais que precisam de faltar que avisem o patrão o mais cedo possível e que depois da greve peçam à escola uma declaração em como o estabelecimento de ensino não abriu.
7: Cristina Nascimento, de acordo com esta interpretação da lei, os pais que faltaram no último ano ao trabalho por razões semelhantes e que perderam um dia de salário poderão ter direito a reclamar e a exigir a remuneração desse dia. A Renascença questionou o Governo e a Autoridade para as Condições do Trabalho sobre o entendimento da lei, mas até ao momento ainda não obtivemos resposta. Todos os detalhes estão em rr.pt.
5: Então, Sérgio, importa perceber que impacto é que está a ter a greve nas escolas nesta manhã.
7: Justamente é isso mesmo que vamos conferir, desde já com o repórter Jaime Dantas, está na EB de Matosinhos. Jaime, há pais que esta manhã vão ter que ficar em casa para cuidar dos filhos que não têm aulas?
12: Muitos deles acabam por ter aqui a opção, Sérgio, de deixar os seus filhos com familiares. Poucos deles admitem que sim, terão que faltar ao trabalho. Outros têm arranjaram uma outra solução. Bárbara Ramos, que tem uma filha no primeiro ciclo, vai ter que levar mesmo a sua filha para o trabalho.
13: Nunca sabemos se vai abrir, se não vai abrir, temos estado aqui. E se eu chego atrasado ao trabalho ou não, mas temos de estar sempre aqui prontos, porque a escola é que manda. Portanto, eu tenho que levar mesmo a minha filha para o trabalho, porque não tenho outra possibilidade. Infelizmente, ela tem que ficar lá 6 horas à espera que eu saia para vir embora.
12: Este é um testemunho que reflete, Sérgio, a situação de muitos pais que recolhem aqui as consequências do encerramento do primeiro ciclo nesta escola. Não vai haver aulas do primeiro ciclo. As provas moda que se realizam hoje serão garantidas aqui na EB de Matosinhos. No segundo e no terceiro ciclo ainda há aqui a expectativa, com mais de 2 dezenas de pais aqui à espera à porta da escola, para perceber se irão existir aulas.
7: Obrigado, Jaime Dantas, em Matosinhos, em Lisboa, na EP23, Nuno Gonçalves, está o jornalista João Cunha. A escola vai abrir, João?
14: Não, tudo indica que não. Há pouco eu entrei na escola, falei com uma funcionária que me disse que muito provavelmente a escola não iria abrir portas porque não havia número suficiente de funcionários para a escola funcionar. Daqui a pouco, nesta escola também, vai estar Sebastião Santana, da Federação Nacional de Sindicatos de Trabalhadores em Funções Públicas e Sociais, assim como o Tiago Oliveira, o secretário-geral da CGTP, que convocou esta greve geral. A fechar, Sérgio, apenas um dado. Também é importante o papel dos avós nestes dias. Há pouco eu falava com um pai que me dizia que não pode levar o filho para a escola, porque também não pode faltar, não pode levar, aliás, o filho para o trabalho, e não pode faltar ao trabalho. Vai-lhe servir a sogra, a avó do menino, que vai hoje ter um dia diferente com o neto.
7: Obrigado, João Cunha, com estratégias dos pais encarregados de educação para não faltarem ao trabalho, mas, como ouvimos na abertura desta edição das 8...
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1: Olá, voz do Caima. Eu sou a que ouvi o tema do Vadoz. A minha mulher pede cara à Sónia, à Karina, à Ana, à Lúcia e a vocês aí. Beijinho.
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1: Bom dia, mais uma vez é o Mário. Gostava de ouvir a música Pelados em Santos dos Mamonas Assassinas para dedicar ao Gandarelas, para dedicar à malta do Roger, para dedicar à malta da Cidel. Daqui um grande abraço da malta da AG Metal e obrigado a todos que nos dedicam músicas. Um abraço e bom dia.

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1: 8:41.
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7: São 9:08 nos Açores, à altura de lhe contar que notícias marcam a atualidade. Obviamente, o que mais importa saber é onde está a greve em Portugal, o que é que está a ser afetado, Sérgio Costa.
8: Há dezenas de voos cancelados, há escolas fechadas, retrato da greve neste jornal. Pais de menores de 12 anos que faltem ao trabalho para cuidarem dos filhos, sem aulas, por causa da greve, não perdem o salário, é a interpretação da DECO e outros juristas.
7: E no desporto, Luís Aresta, bom dia.
9: Seleção em contagem decrescente para o Mundial, Benfica e Marcos Silva começam a delinear a pré-temporada.
7: 18 graus em Lisboa, estão agora 17 no Porto, 20 em Faro. Vamos lá ouvir as notícias na Renascença, à edição de Sérgio Costa.
8: Já vamos fazer esse retrato dos efeitos da greve. Para já, a indicação de que, afinal, pais de crianças menores de 12 anos que faltem ao trabalho para cuidarem dos filhos sem aulas por causa de uma greve, não perdem o salário. A especialista em direitos parentais, Marta Esteves, explica que a lei não é clara. Logo, de acordo com esta interpretação, pais encarregados de educação terão direito à remuneração se ficarem em casa por causa de uma greve que encerra as escolas.
10: Uma vez que a lei não refere expressamente que esta falta leva à perda de remuneração, então ela deve ser remunerada pela entidade empregadora.
8: Por sua vez, a porta-voz da DECO, Magda Canas, defende que deve ser salvaguardado, acima de tudo, o dever de cuidar das crianças.
11: A lei só prevê expressamente faltas justificadas para assistência a filhos em caso de doença ou acidente. No caso das greves das escolas, a situação não está claramente regulada. Os pais têm dever legal de assistência aos filhos, normalmente quando são menores de 12 anos. E, neste caso, a ausência ao trabalho motivada pela greve pode se enquadrar nesta obrigação de proteção e cuidado.
8: Magda Canas, da DECO, ouvida por Cristina Nascimento. A Renascença questionou o Governo e a Autoridade para as Condições do Trabalho sobre o entendimento da lei, mas até ao momento não obtivemos resposta. Todos os detalhes sobre esta interpretação da lei em rr.pt. Num dia de greve geral, em que muitas escolas estão fechadas e em que está prevista a realização da prova moda de português do 6º ano. João Cunha, bom dia. Uma vez mais, a FENPROF já fez, digamos, um primeiro balanço do protesto no 7º. Esta manhã.
12: Já fez, Sérgio. Bom dia. José Feliciano Costa, secretário-geral da FEMPROF, já veio dizer que há muitas escolas encerradas, sobretudo nas zonas metropolitanas de Lisboa e Porto, mas também em Coimbra. Foi uma das zonas referidas por José Feliciano Costa. Mas, mais do que isso, deixou críticas ao facto do Ministro da Educação ter decidido não adiar ou cancelar as provas moda de monitorização de aprendizagem.
13: Ao não querer adiar num dia de hoje, onde se sabia claramente que tinha um impacto significativo, é que de facto não está a dar importância nenhuma às provas moda e, portanto, não se percebe a insistência de continuar a realizar algo que de facto só perturba as escolas, que causa sobrecarga nos professores, causa stress também nos alunos e, portanto, são os próprios encarregados de educação que aqui o disseram já hoje e têm-no dito ao longo destes tempos todos.
12: As críticas de José Feliciano Costa, secretário-geral da FEMPROF.
8: João Cunha, com o primeiro balanço e essa crítica à manutenção da realização das provas moda de português do sexto ano. Já aqui ouvimos esta manhã que algumas escolas, apesar de não terem aulas, providenciam a realização da prova moda de português do sexto ano. Outras não o fazem. Ainda não há uma resposta do Ministério da Educação se haverá outra data para a realização da prova. Olhamos agora para o Algarve, onde estão muitos portugueses e estrangeiros de férias. Importa perceber consequências nas ligações aéreas, por exemplo. João Mira Godinho, bom dia. Qual é o cenário que podes retratar?
14: Bom dia, Sérgio. Aqui no Algarve, o efeito imediato mais visível desta greve geral está a verificar-se no aeroporto de Faro. No aeroporto de Faro, onde já estão cancelados cerca de 40 voos. 44 voos é aquilo que nos dizem. Isto num dia em que estavam previstos 200 voos entre partidas e chegadas aqui para o aeroporto de Faro. Cerca de 20 a 25% então não se vão realizar. Numa altura em que o turismo já começa a mexer, se é permitida esta expressão, isto acaba por ter um forte impacto no principal setor económico aqui da região do Algarve. Além do aeroporto, nós podemos adiantar também que há escolas que não estão a funcionar, escolas, portanto, que não abriram as portas, outras estão. Nós há pouco falámos com uma representante do Sindicato de Professores da Zona Sul que nos disse que ainda era um pouco cedo para nos dizer dados concretos sobre a adesão a esta paralisação, e o mesmo também em relação à saúde ou à justiça, outros setores que também eventualmente serão muito afetados hoje com esta greve geral. De qualquer forma, e fica esta nota pelo menos para já, com mais de 40 voos do aeroporto de Faro já foram cancelados, algo que mexe e muito com a economia aqui do Algarve.
8: Naturalmente, obrigado João Mira Godinho em direto do Algarve com os efeitos desta greve geral. Agora o desporto, Luís Aresta, o Mundial de Futebol arranca de amanhã a 8 dias. Portugal entra hoje no terceiro dia de preparação.
9: Roberto Martínez espera por reforços, mas ainda não será hoje. Nuno Mendes, Vitinha, João Neves e Gonçalo Ramos, que terminaram a época mais tarde que os restantes 23, entregam os trabalhos no final da semana. Antes do treino, das 6 da tarde, há conferência de imprensa. Portugal recebe sábado o Chile, no primeiro de dois testes antes de rumar a Miami. O segundo jogo é dia 10 com a Nigéria, adversário escolhido.
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15: A AD não venceu em Pindelo, mas diz querer cumprir promessas eleitorais. A AD Pindelo anunciou a conclusão da pintura do muro do Parque da Igreja Matriz, uma intervenção enquadrada na iniciativa Cuidar do que é de Todos, lançada em outubro. A coligação PSD-CDS-PP explica que os trabalhos só avançaram agora devido às condições meteorológicas dos últimos meses. Em comunicado, agradece o apoio prestado na aquisição da tinta e afirma que a obra representa um sinal de orgulho pela freguesia. Apesar de não liderar a Junta de Freguesia de Pindelo, a AD considera que cumpriu o compromisso assumido com a população e garante que pretende continuar a promover ações de valorização dos espaços comunitários. Corridas solidárias chegam à La Saleta após mais de 30 horas desde Fátima. Terminou este domingo a primeira grande etapa das Corridas Solidárias 2026. A iniciativa ligou Fátima ao Parque de La Saleta, em Oliveira das Meias, numa jornada de mais de 30 horas feita a correr e a caminhar, sem paragens para dormir. Cerca de duas dezenas de participantes integraram a comitiva, que foi recebida pela comunidade junto à Capela de La Salette. A ação teve como objetivo angariar apoio para a obra social de São Martinho da Gândara. O diretor da instituição, Arlindo Gomes, agradeceu o esforço dos participantes e destacou o significado da iniciativa para uma IPSS que enfrenta dificuldades financeiras. O projeto é promovido por Ricardo Bastos, que sublinhou o espírito de companheirismo vivido ao longo do percurso. As corridas solidárias prosseguem em agosto com uma prova de 24 horas em São Martinho da Gandra, novamente a favor da obra social. Armando Sousa está de saída do Hóquei e Patins da Oliveirense. O Hóquei e Patins da Oliveirense vai sofrer alterações na estrutura diretiva para a próxima temporada. Armando Sousa, responsável pela secção durante a época agora concluída, deixou funções no clube. Segundo informações recolhidas junto de fontes próximas da Oliveirense, a saída estará relacionada com divergências com a direção presidida por Carlos Teixeira. Armando Sousa tinha assumido a liderança da secção no início da época 2025-2026, substituindo Avelino Bastos, que havia pedido a demissão do cargo. Na altura, o clube destacou a experiência, o conhecimento da modalidade e a ligação de Armando Sousa ao Oliveirense como fatores determinantes para a sua escolha. A saída acontece numa fase de preparação da nova época, em que são esperadas mudanças tanto na estrutura dirigente como na equipa técnica e no plantel.
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1: Bom dia, Rádio Voz da Semeja FM. Inicio a desejar uma quarta-feira tranquila. Em seguida peço para ouvir a música Angel, do John Secada. Música antiga, mas com muita qualidade. Claro, a música, como sempre, é para dedicá-la a todos os ouvintes desta grande rádio, os clientes do táxi híbrido. Obrigado. Sim, é o Paulo.

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2: Bom dia, sou Constantino Costa, sou João da Madeira. Queria ouvir uma música de Matias Damasio, Não Tema a Vossa Escolha, para dedicar aos meus filhos, a você na rádio, a todos os ouvintes e principalmente a todos os viajantes que fizeram o trajeto para Fátima. Que tenham um bom dia a todos. Obrigado e bom dia.

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1: Eu não me arrependo, mas eu não recomendo, viu, gente?

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1: Bom dia, são 10 horas 9 nos Açores. Bom dia, Sérgio Costa.
2: Bom dia, Zé.
1: Vamos aos destaques desta edição.
2: Greve geral, assegurado os serviços mínimos no INEM, garantia da Ministra da Saúde. O secretário-geral da CGDP acusa Luís Montenegro de falta de humildade.
1: As temperaturas sobem nesta quarta-feira. O Porto à espera de 21 graus, Lisboa 26, Faro 34 graus de máxima. Nas ilhas, Ponta Delgada 21, Funchal 26. Agora, a edição das 10.
2: A Ministra da Saúde garante que estão assegurados todos os serviços mínimos no INEM. Ana Paula Martins está a ser ouvida esta manhã no Parlamento. Em dia de greve geral, a Ministra garante que as chamadas de emergência estão a ser atendidas dentro dos tempos habituais.
3: A esta hora, e com os serviços mínimos maximizados em todas as ULS e em todos os prestadores do Serviço Nacional de Saúde, posso lhe dizer que neste momento nós temos todos os serviços mínimos assegurados no INEM neste momento e estamos com um tempo de chamada de segundos, que é exatamente aquilo que temos todos os dias.
2: A garantia da Ministra da Saúde esta manhã no Parlamento e olhamos justamente para os efeitos da greve geral no setor da saúde. O repórter Jaime Dantas está num centro de saúde em Matosinhos. Jaime, há consequências?
4: Bom dia, Sérgio. Aqui no Centro de Saúde de Leça da Palmeira, em Matosinhos, não há qualquer sinal da greve geral, ao contrário do cenário que se verifica noutras unidades locais de saúde pelo país. Segundo uma fonte deste Centro de Saúde, todos os atos médicos estão a ser realizados. De resto, um apontamento curioso é que nem sequer está fixado nenhum aviso para a paralisação convocada pela CGTP.
2: Obrigado, Jaime. Jaime Dantas, com essa nota, o exemplo de um centro de saúde, no caso em Matosinhos, a funcionar normalmente em dia de greve geral. Greve com impacto significativo na circulação de comboios. Dados da CP confirmam que até às 8 da manhã quase 60% das composições não saíram das estações. Das 248 ligações previstas, só foram realizadas 104. Os comboios de longo curso são os mais afetados. E o secretário-geral da CGTP acusa Luís Montenegro de falta de humildade. Em causa estão as declarações do primeiro-ministro sobre a greve geral. Montenegro repetiu o pedido de respeito e de compreensão por quem quer trabalhar, apesar da paralisação. Esta manhã, num balanço das primeiras horas de greve geral, o líder da CGTP, Tiago Oliveira, acusou o chefe de governo de ter uma errada percepção da realidade.
5: As declarações do primeiro-ministro relativamente à greve geral demonstra uma total falta de humildade perante aquilo que está em causa. Falta de humildade na percepção daquilo que leva os trabalhadores a realizarem a segunda greve geral no seu mandato. Falta de percepção daquilo que é a realidade que conduz os trabalhadores a virem para a rua e fazer desta greve geral, uma grande greve geral, no sentido de derrotar o pacote laboral. Portanto, se o primeiro-ministro até agora não quis perceber, os trabalhadores vão fazer esse trabalho.
2: Tiago Oliveira, da CGDP, esta manhã em Lisboa. A marcar o dia, a indicação de que, afinal, pais de crianças menores de 12 anos que faltem ao trabalho para cuidarem dos filhos sem aulas por causa de uma greve, podem, afinal, ter direito ao salário, não perdem o dia. Esta manhã ouvimos Deco defender que deve ser salvaguardado, acima de tudo, o dever de cuidar das crianças. Também, no mesmo sentido, especialistas em direitos parentais. A Renascença procura ainda esclarecimentos do Ministério do Trabalho e da Autoridade para as Condições do Trabalho. A OCDE revê em baixa previsões para o crescimento da economia nacional em 2026 e 2027. A organização antecipa agora que o PIB avance 1,8% este ano. Em dezembro, a perspectiva era de que subisse 2,2%. Já o Governo prevê um crescimento de 2%. A fechar, as boas notícias para o ciclismo português. Graças ao sexto lugar no Giro, Afonso Eulálio subiu 137 lugares no ranking mundial. É quase, Zé, um prémio da montanha. Portugal passa a ter três corredores entre os 100 melhores do mundo. João Almeida, 13º, Afonso Eulálio, 58º e António Morgado na posição 89. O ciclismo português a trepar e a trepar bem, não é?
1: Ainda por cima hoje é o Dia Mundial da Bicicleta.
2: Lá está. Faz todo o sentido, não é? Faz todo o sentido. Bem sublinhado, Zé.
1: Muito bom. Olha, um abraço.
2: Um abraço.
1: Tchau, até amanhã.
2: Bom resto de dia.
1: Agora, 10h05, daqui a pouco, grande clássico, Cyndi Lauper.
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1: Então, muito bom dia, boa quarta-feira. Hoje vou começar com a Cyndi Lauper, que vai cantar no Rock in Rio Lisboa, no dia 27. E atenção, porque já só há bilhetes para esse fim de semana de 27 e 28. Cyndi Lauper canta no Dia das Lendas, que é o dia 27, com o Rod Stewart como estrela da noite. E esta Time After Time é uma canção sobre vulnerabilidade e a certeza de estar sempre lá para alguém. Aqui está.

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1: Bom dia. Quero dedicar a música Adivinha Quanto Eu Gosto de Ti, do André Sardé, à Fátima Oliveira, da empresa Santos e Lopes, só porque ela sabe que eu gosto dela. Obrigada, bom dia.

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1: Olá, Maria de Pindelo. Queria dedicar à Marta e à Dulce o Anselmo, a única mulher.
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0: 10 e 47.
1: Bom dia.
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8: Muito bom dia, são 11 horas, 10 nos Açores. Bom dia, Vítor Mesquita.
9: Bom dia, Zé.
8: Vamos aos títulos desta edição.
9: Greve geral, a dia e início do julgamento do processo Tempestade Perfeita. Nesta edição, conferimos ainda o impacto da paralisação na saúde no Algarve.
8: As temperaturas sobem hoje, máximas previstas de 21 graus para o Porto, 26 para Lisboa, 34 graus para Faro, nas Ilhas Ponta Delgada 21 graus, Funchal 26. Agora, a edição das 11.
9: Educação, saúde, transportes e justiça, setores onde a greve geral tem impacto esta manhã. Desde logo, Liliana Monteiro, com o adiamento do início do julgamento do processo Tempestade Perfeita.
10: Advogados e arguídos acabaram por subir ainda até à sala de audiência, esperaram, desesperaram e sem qualquer informação. E depois dos 30 minutos de espera obrigatórios previstos na lei, esperaram ainda mais e acabaram por abandonar o tribunal sem que tivesse sido feita qualquer chamada por funcionário ou até mesmo que tivesse havido qualquer informação oficial do adiamento do Tempestade Perfeito. É o efeito desta greve, neste caso dos funcionários judiciais, e esse foi o registro também em muitos outros processos, à exceção do BESA, o caso do BES Angola, por ser urgente, não para e está por isso a decorrer essa sessão.
9: Liliana Monteiro, no Campos de Justiça em Lisboa, na capital, onde conferimos esta hora a situação no aeroporto. Repórter João Cunha, bom dia. Os efeitos da greve são visíveis?
11: Sim, Vítor, bom dia. São perfeitamente visíveis os efeitos desta greve geral aqui no aeroporto. Na zona de partidas, o placar dá conta de pelo menos 12 voos cancelados até às 2 da tarde, sendo certo que depois dessa hora haverá outras dezenas de voos certamente cancelados devido a esta paralisação. Aqui no aeroporto, estranhamente, parece estar tudo a funcionar normalmente. Os voos que estão a fazer check-in têm as filas ordenadas. Claro que o interessante seria saber como é que está na zona internacional a entrada e saída do país através daquelas filas imensas que têm sido notícia nos últimos tempos, mas à zona internacional os jornalistas não têm acesso.
9: Reportagem de João Cunha no aeroporto de Lisboa. No Algarve, a greve também está a ter impacto, desde logo na saúde, mas também na educação. João Miragudinho, bom dia.
5: Bom dia, Vítor. Uma série de setores estão a ser afetados pela greve geral de hoje aqui no Algarve. Em particular na educação. Na educação, os sindicatos professores da Zona Sul, afeto à FENPROF, fala em 15 a 20 estabelecimentos de ensino que estão encerrados, e também a Universidade do Algarve está a ser afetada, uma vez que o sindicato do ensino superior também aderiu a esta greve e também fala em numa boa adesão. Na área da saúde ainda não há dados. Sabemos que durante a noite houve alguns serviços que tiveram com uma adesão até 100%, portanto não estiveram a funcionar. Disseram-nos, por exemplo, a pneumologia esteve encerrada durante a noite, mas não há dados concretos ainda sobre essa adesão.
9: João Miro Godinho, a Renascença no Algarve, onde a greve geral está também a ter impacto. A Ministra da Saúde garante que estão assegurados todos os serviços mínimos no INEM. Ana Paula Martins está a ser ouvida no Parlamento em dia de greve geral. A Ministra garante que as chamadas de emergência estão a ser atendidas dentro dos tempos habituais. O Secretário-Geral da CGTP acusa Luís Montenegro de falta de humildade em causa às declarações do Primeiro-Ministro sobre a greve geral. Montenegro repetiu o pedido de respeito e de compreensão por quem quer trabalhar, apesar da paralisação. Esta manhã, num balanço das primeiras horas de greve geral, o líder da Intersindical, Tiago Oliveira, acusou o chefe de governo de ter uma errada percepção da realidade. É um registro que já aqui escutamos. Ainda a atualidade internacional, o Kuwait confirma a primeira morte após ataques iranianos ao aeroporto internacional do país. O Ministério dos Negócios Estrangeiros do Kuwait acusa o Irão de atingir infraestruturas civis, causando vários feridos e também danos materiais. Tudo para conferir, Zé, no site da Renascença.
8: Ok, até já, Vítor.
9: Até já.
8: Edição das 11 com Vítor Mesquita. Daqui a pouco, Luís Capal.
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1: Olá, voz Clima. Quero ouvir o Escalema 2020 para todas as colegas do Velo Cinto, principalmente para a Suzy, para a Ana Cristina, para a Rubalinho, para a Ana Princesa, para a Vânia e para a Lourdes Carolas, para vocês aí também. Obrigado.

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1: 11 e 15.
2: Bom dia.

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2: 11:49.
3: Bom dia.
4: O nome dessa música é Moleque de

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5: AD não venceu em Pindelo, mas diz querer cumprir promessas eleitorais. A AD Pindelo anunciou a conclusão da pintura do muro do Parque da Igreja Matriz, uma intervenção enquadrada na iniciativa Cuidar do que é de Todos, lançada em outubro. A coligação PSD-CDS-PP explica que os trabalhos só avançaram agora devido às condições meteorológicas dos últimos meses. Em comunicado, agradece o apoio prestado na aquisição da tinta e afirma que a obra representa um sinal de orgulho pela freguesia. Apesar de não liderar a Junta de Freguesia de Pindelo, a AD considera que cumpriu o compromisso assumido com a população e garante que pretende continuar a promover ações de valorização dos espaços comunitários. Corridas solidárias chegam à La Saleta após mais de 30 horas desde Fátima. Terminou este domingo a primeira grande etapa das Corridas Solidárias 2026. A iniciativa ligou Fátima ao Parque de La Saleta, em Oliveira das Meias, numa jornada de mais de 30 horas feita a correr e a caminhar, sem paragens para dormir. Cerca de 20 de participantes integraram a comitiva, que foi recebida pela comunidade junto à Capela de La Salette. A ação teve como objetivo angariar apoio para a obra social de São Martinho da Gândara. O diretor da instituição, Arlindo Gomes, agradeceu o esforço dos participantes e destacou o significado da iniciativa para uma IPSS que enfrenta dificuldades financeiras. O projeto é promovido por Ricardo Bastos, que sublinhou o espírito de companheirismo vivido ao longo do percurso. As corridas solidárias prosseguem em agosto com uma prova de 24 horas em São Martinho da Gândara, novamente a favor da obra social. Armando Sousa está de saída do Hóquei e Patins da Oliveirense. O Hóquei e Patins da Oliveirense vai sofrer alterações na estrutura diretiva para a próxima temporada. Armando Sousa, responsável pela secção durante a época agora concluída, deixou funções no clube. Segundo informações recolhidas junto de fontes próximas da Oliveirense, a saída estará relacionada com divergências com a direção presidida por Carlos Teixeira. Armando Sousa tinha assumido a liderança da secção no início da época 2025-2026, substituindo Avelino Bastos, que havia pedido a demissão do cargo. Na altura, o clube destacou a experiência, o conhecimento da modalidade e a ligação de Armando Sousa ao Oliveirense como fatores determinantes para a sua escolha. A saída acontece numa fase de preparação da nova época, em que são esperadas mudanças tanto na estrutura dirigente como na equipa técnica e no plantel.
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11: 12 horas.
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14: Muito boa tarde, é meio-dia, 11 horas nos Açores.
15: O anjo do Senhor anunciou a Maria.
16: E ela concebeu do Espírito Santo.
15: Ave Maria.

0: Rogai por nós, Santa Mãe de Deus,
1: para que sejamos dignos das promessas de Cristo.
0: Oremos. Infundi, Senhor, a vossa graça em nossas almas, para que nós, que pela anunciação do anjo, conhecemos a encarnação de Cristo, vosso Filho, pela sua paixão e morte na cruz, e com a intercessão da bem-aventurada Virgem Maria, alcancemos a glória da ressurreição. Por Cristo, Senhor nosso.
1: Amém.
0: Glória ao Pai, e ao Filho, e ao Espírito Santo.

0: Passam 2 minutos do meio-dia, vamos aos destaques desta edição. Vítor Mesquita.
1: Esmagadora maioria dos portugueses está a trabalhar, afirma a ministra do Trabalho. Donald Trump diz que Teherão já concordou em não ter armas nucleares.
0: Está no ar a edição do meio-dia.
1: O país está a trabalhar, é residual a adesão à greve geral, nomeadamente no setor privado, mais afetado pelas alterações à lei laboral. São palavras da Ministra do Trabalho, que acaba de fazer um balanço das primeiras horas de paralisação. Cristina Nascimento.
2: Exatamente, foram essas as expressões usadas pela Ministra do Trabalho, que reforçou várias vezes nesta conferência de imprensa. Maria do Rosário Palma Ramalho também fez alusão a alguns números, disse que há mais adesão no setor público no que no privado, diz que no privado é residual, em alguns setores inclusivamente nula, foi o que disse, deu alguns exemplos, disse que toda a indústria está a trabalhar, que nos transportes e comércios genericamente está tudo de portas abertas, não houve problemas na distribuição, no turismo não há qualquer perturbação na hotelaria nem nas agências de viagens, ainda que tenha ressalvado que por via da adesão à greve na TAP haja algumas perturbações nas ligações aéreas. Deu também alguns números, fez referência a 1,2% de adesão na Mel, fez referência a 3 lojas do Cidadão encerradas, 3% de adesão no Instituto de Emprego e Formação Profissional. Reconheceu depois que no setor público existe uma maior adesão, como aconteceu em dezembro, mas que os serviços estão genericamente a responder. Maria do Rosário Palma Ramalho deu também aqui alguns números relativamente ao setor público. Disse que, por exemplo, na educação, onde hoje seria dia de prova moda, prova de português dos alunos do 6º ano, 40% dos alunos não puderam fazer esta prova. Nos transportes a adesão também é maior, reconheceu a ministra, sendo que ressalvou que os serviços mínimos estão a ser cumpridos. São alguns elementos que, de acordo com a ministra, dão conta de que o país genericamente está a trabalhar. E também uma leitura política, fazendo aqui uma leitura de que no setor privado, a qual se vai aplicar a reforma laboral que está em discussão e que está a ser fortemente contestada com esta greve, a adesão à greve foi residual ou nula, dando assim a entender que, de acordo com a leitura da ministra, os trabalhadores do setor privado não estarão assim tão descontentes com a reforma laboral que se prevê.
1: Reportagem de Cristina Nascimento. Cristina, também questionaste a ministra sobre as dúvidas em relação ao eventual direito ao salário dos pais de crianças menores de 12 anos que faltem ao trabalho para cuidarem dos filhos sem aulas por causa de uma greve. Qual foi a resposta de Maria do Rosário Palma Ramalho?
2: Bom, a resposta, no meu entender, não foi conclusiva. A Ministra do Trabalho começou por dizer que o Ministério do Trabalho não tem que fazer entendimentos jurídicos, isto apesar de ser o Ministério do Trabalho que tutela, por exemplo, a Autoridade para as Condições do Trabalho. Em todo o caso, considerou que a lei é clara e que quando os pais não podem, são impedidos de ir trabalhar, os pais com filhos menores de 12 anos, quando são impedidos de ir trabalhar, que teriam direito a uma falta justificada. Eu ainda insisti para saber se com ou sem remuneração, mas a Maria do Rosário Palma Ramalho achou que não era o local próprio de estar a discutir questões jurídicas.
1: Reportagem de Cristina Nascimento, que acompanhou a conferência.
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1: Dia, gostava de dedicar João Pedro Paes, Mentira, à Teresa Pinho. Obrigada.

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2: Olá, daqui a Soraya Pinheiro de Valga. Hoje gostaria de ouvir a música do Jorge Atrevido para dedicar à minha família, amigos, professores e à minha turma 12º TAI. Obrigada, beijinhos.

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3: Ai, ai, enfim, sós.
4: Sós? Mas cá sós, cá sós. Eu casei, foi para estar acompanhado.
3: Senhor, desculpe, eu vou bem por aqui para a baixa.
5: Precisamente, a menina mete aqui por esta descida, vai descendo, vai descendo, vai dar à baixa, não é?
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9: Assim se constrói um clube português, mesmo nacional e à maneira. Ora, oiçam.

0: Está aberta a confidência de imprensa para a apresentação do novo reforço para o Sport Clube Ora Bolas. Alguma pergunta?
1: Lulu Fofó, do Diário Futebolístico Duas Bolas.
0: Duas bolas, mas duas bolas porquê?
1: Que o meu jornal é um tabloide atualizado e para a Frentex, dedicado ao futebol de hoje em dia. E o futebol agora tem quase sempre duas bolas em campo para a bola rolar mais rapidamente.
0: Bem visto, sim senhora. Ora bem, eu quero aproveitar esta entrevista para apresentar a última, mas não a derradeira aquisição do nosso clube. Aqui está o Driblovi Pontapenovits.
1: Mas assim continuam sem dar qualquer oportunidade aos jovens jogadores portugueses.
0: Mas quem é que lhe disse isso? Fique sabendo que o Driblovi Pontapenovits acaba agora mesmo de se naturalizar português de Portugal.
2: Dá, senhor Vernilza, vizinha Portugália.
3: Maria Vaicas Ostras, do jornal A Pitadela, pretende saber de onde veio o Driblovic Pontapenovits.
0: Da Ucrânia. É que assim o Driblovic Pontapenovits, além de vir reforçar a nossa equipa, está uma atração muito atrativa para os muitos imigrantes da Ucrânia que cá estão. Ah, não é verdade? Driblovic Pontapenovits.
2: Dá, bem-vindo de Ucrânia.
0: Faça favor de traduzir, senhor intérprete.
4: O Driblovic Pontapenovits diz que está muito contente por estar em Portugal porque as portuguesas são muito dadas, o sol é maravilhoso e os frangos no espeto são uma maravilha. Adora Portugal.
3: Senhor Presidente, agora com a contratação do Driblovic Pontapenovits para o Sport Clube Ora Bolas, considera o plantel já completo?
0: Não, de modo nenhum. Como há portugueses espalhados pelos quatro cantos do mundo, há necessidade de incluir na nossa equipa chineses de Macau, indianos de Goa, cubanos de Angola, sul-africanos de Moçambique, japoneses do Brasil, indonésios de Timor, franceses da Guiné, etc, etc. Só esperamos que eles se naturalizem porque queremos ter uma equipa 100% portuguesa. Só se admitem estrangeiros que forem mesmo naturalizados ao natural em Portugal. Não é assim, Driblovic Pontapenovic?
5: Dá, vamos ouvir o do vinhoso banho.
0: Traduza, por favor.
4: O Driblovic Pontapenovic diz que se sente português desde muito pequenino, pois 9 meses antes de nascer já era mais português do que outra coisa e mesmo quando foi amamentado sempre gostou mais de bagaço do que vodka.
5: E nem gosto de vodka.
3: Senhor Presidente, para terminar, diga-nos o que é que o Driblovic Pontapenovits tem de especial para vir jogar no Desportivo Sport Clube.
0: Bem, achei imprescindível mandar naturalizar alguém da Ucrânia para contrariar a ideia de que não havia ninguém com cabeça no nosso clube. Agora, com um da Ucrânia, pelo menos temos um crânio. E assim se acaba com todos os traumatismos cranianos.
5: Avando de avadida Driblovic.
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14: Amor à italiana. Lembram-se da entrada na Juve? Toda a gente queria o jovem Ronaldo. futebolista de fama, realmente. Aí estava ele na Juventus.

0: Senhor Presidente, chegou o grande Ronaldo.
1: Ronaldo? Ele que entra, ele que entra.
0: Faça favor, Ronaldo. O Senhor Presidente vai já recebê-lo. À saída, há de dar um autógrafo aqui no SEI, está bem? O meu marido vai ficar muito feliz. Você já está no SEI da minha família, Ronaldo.
2: É para já. Dou-lhe um autógrafo e até escrevo nas duas mamas. Eu gosto é de quem me der mais mama.
1: Entre, Ronaldo, entre. Já conhecia aqui o Mr. Treinador da Juventus, não é verdade?
2: Quem é que não conhece o grande Massimiliano Allegri? Mais alegre que ele, só a alegria dos novos parodiantes. É um prazer conhecer você.
3: Ah, o prazer é todo meu. Já está a morar em Turim?
2: Não, não. Por enquanto ainda não moro porque ainda não arranjei casa. Estou num hotel de luxo com uma vista fantástica para o lixo.
1: Bem, bem. Vamos lá, mas é tratar de negócios. Ronaldo, você sabe porque é que o convidei para cá vir, não é verdade?
2: Claro que sei, Presidente. Todos me querem, todos me amam, todos andam atrás do grande Ronaldo.
1: É isso mesmo. Vamos lá fechar o contrato.
2: Ora bem, vocês pagam 100 milhões ao Real Madrid e dão-me 500 milhões de euros de entrada e 1 bilhão por mês, ok?
1: O quê? Só? Você está contratado, homem. Isso para mim são trocos.
2: Isso é que é falar. Eu também gosto muito de trocas e baldrocas.
1: Por isso é que você é um asa a trocar a bola. Mas adiante, que o nosso negócio aqui é você, Ronaldo. O Mister acha que o Ronaldo é mesmo imprescindível cá para a nossa equipa?
3: Olha, Presidente, o problema é o jogo de cabeça. Nós temos ótimos atacantes, bons rematadores e todos a jogar bastante bem. O problema é o jogo de cabeça. Se eles soubessem usar a testa com a força e a direção do grande Ronaldo, tínhamos o assunto resolvido.
1: Infelizmente, precisamos mesmo do Ronaldo.
2: Desde que estejam dispostos a pagar o que for preciso...
1: Fique descansado, homem. Apesar do valor que nos pede ser o orçamento da população mundial.
2: Estou a ver. Mas também quero uma adjunta.
1: O quê? Uma adjunta?
2: Sim. Quero que vocês contratem uma das minhas namoradas.
1: Uma das suas namoradas? Mas que conversa é essa, homem?
2: Olhe, Presidente. Só lhe digo que tenho uma namorada que é um verdadeiro fenómeno. Vocês podiam contratá-la como treinadora do jogo de cabeça para os vossos avançados. Ela faz isso por 500 mil euros mais IVA.
3: Treinadora para o jogo de cabeça, Ronaldo.
2: Isso mesmo. Quem é que vocês pensam que fez de mim aquilo que eu sou? Eu sou um jogador com muita cabecinha.
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0: fácil. Já sei que o seu filho nasceu. A propósito, com quanto é que ele nasceu?
1: Com quanto? Bem, olhe, para já a cesariana ficou-me por 2.000 euros. Fora a clínica e o anestesista, que são pagos à parte.
0: Bolas, nesta loja as coisas estão sempre a subir.
2: Perdão, minha cara senhora. Tem ali aquela escada que vai para o andar de baixo. É sempre a descer.
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6: 13 horas. 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
7: Boa tarde, é uma hora, meio-dia nos Açores. Vai conhecer os títulos em destaque nesta edição.
8: Em dia de greve geral, a esmagadora maioria dos portugueses está a trabalhar, afirma a Ministra do Trabalho. Presidente da CNIS, com dúvidas sobre prestação social única.
7: Notícias ao Mara Renascença com Vítor Mesquita. Boa tarde, Vítor.
8: Boa tarde, Carlos. O país está a trabalhar. É residual a adesão à greve geral, nomeadamente no setor privado, o mais afetado pelas alterações à lei do trabalho. São palavras da ministra Maria do Rosário Palma Ramalho num primeiro balanço ao final da manhã da paralisação.
9: Dos dados que nós recolhemos neste momento, conclui-se que a esmagadora maioria dos trabalhadores portugueses está a trabalhar nos seus locais de trabalho. Outros propuseram, enfim, trabalhar-se em regime de teletrabalho, nas atividades que isso permitem, por programação, obviamente, com os respectivos empregadores.
8: Maria do Rosário Palma Ramalho reconhece, no entanto, um impacto maior no setor público. Ainda assim, a ministra diz que os serviços estão, de forma genérica, a responder em pleno ou, em alguns setores, como os transportes e a saúde, através dos serviços mínimos que estão a ser cumpridos.
9: No setor público temos maior adesão, como também já sucedeu na greve de dezembro. Em todo o caso, queria dizer que no setor público os serviços estão genericamente a responder, ou em pleno, ou em alguns setores, com destaque para os transportes e para a saúde, através dos serviços mínimos que foram decretados e que estão, naturalmente, a ser cumpridos.
8: Os números do Governo apontam para que 38 a 45% das escolas estejam encerradas esta quarta-feira. 40% dos alunos não realizaram a prova MODA. Remarcado para dia 9, a próxima terça-feira, o início do julgamento do processo de tempestade perfeita é adiado devido à greve geral. Informação confirmada pela Renascença no Campos de Justiça em Lisboa, onde a repórter Liliana Monteiro notou constrangimentos nos serviços do Instituto dos Registros e Notariado, cenário diferente no registro criminal.
10: Tudo a funcionar dentro da normalidade, no entanto, são poucos os que aqui vêm, precisamente porque se calhar pensam que este é um serviço que está encerrado. No registro e notariado, também aqui no Campos de Justiça, apenas dois atendimentos, duas mesas a fazerem atendimento, as pessoas têm de aguardar na rua e há um aviso de dizer que estão encerrados balcões de registro comercial, predial, civil e também o balcão de heranças e divórcios com partilha.
8: Liliana Monteiro, no Campos de Justiça em Lisboa, o impacto da greve faz sentir-se em vários setores, saúde, educação, transportes, no aeroporto de Lisboa. A reportagem Renascença dava conta de pelo menos 12 voos cancelados até às 2 da tarde. Na circulação ferroviária, pelo menos 7 em cada 10 comboios não saíram hoje das estações. 71% das ligações da CP foram suprimidas até ao meio-dia. Dados divulgados pela empresa mostram que das 550 ligações só foram realizadas 157. Os comboios de longo curso foram os mais afetados. Digo-lhe ainda, em última hora, que está marcado para dia 18 o debate na Assembleia da República do pacote laboral, o motivo para esta greve geral convocada pela CGTP. A Ministra da Saúde garantiu esta manhã no Parlamento que estão assegurados todos os serviços mínimos no INEM. Ana Paula Martins assegura assegura que as chamadas de emergência estão a ser atendidas dentro dos tempos habituais. Noutro plano, a ministra referiu que os médicos só poderão fazer cirurgias extra quando tiverem completado um nível mínimo de cirurgias em horário normal. Ana Paula Martins anuncia que já está concluída a portaria que vai regulamentar a realização de cirurgias extra.
11: A realização de cirurgia adicional dependerá sempre do cumprimento prévio de níveis exigentes de atividade cirúrgica base. Quando esses níveis não forem atingidos, não haverá lugar à produção adicional. Queremos incentivar a capacidade de resposta dos hospitais, mas queremos fazê-lo sem desvirtuar a missão principal do SNS.
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1: Olá, voz do Carmo, sou a Ana, quero ouvir um tema do Anselmo. Vai ficar à minha Lúcia e à minha Susana. Beijinho!
2: Às vezes aqueles que dizem que são nossos amigos são os mesmos que andam-se atrás, nos falam mal, nos invejam, nos acusam. É duro, né? Yeah. Mas sabem o quê?

0: Quando eu me sinto fraco, ele está aí. Quando eu me sinto em baixo, ele está aí. Eu não sei quem é o teu melhor amigo, mas sabes, o meu melhor amigo pode ser o teu melhor amigo também. É só tu aceitares e vais ver. Vais ver como é que a tua vida vai mudar. Vais ver como é que ele vai te amar. É, é verdade. Acredita em mim. É, Cristo é o meu melhor amigo.
1: Recorda-lhe os velhos êxitos de sempre.

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1: Boa tarde, quero dedicar Calema, abraços para a Maria Teresa, para a Maria, para a Mafalda e para a Rosário, com um grande abraço também da Maria do Carmo, para elas todas. Obrigada.

0: Nelson Ferreira!
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5: 14 horas.
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7: 2 horas, 1 nos Açores. Vai conhecer os títulos em destaque nesta edição.
8: Juristas sem consenso sobre direito salarial em caso de falta ao trabalho para cuidar de filhos sub-12 devido à greve. CGTP contesta números da Ministra do Trabalho. Diz que o Governo está aliado da realidade.
7: Notícias às 2 com Vítor Mesquita. Boa tarde, Vítor.
8: Boa tarde, Carlos. Há falta de consenso entre juristas quanto ao eventual direito ao dia de salário dos pais de crianças menores de 12 anos que faltem ao trabalho para cuidarem de filhos sem aulas por causa de uma greve. A especialista em direito do trabalho, Rita Garcia Pereira, refere que o facto da lei ser omissa quanto a essa circunstância impede que a Segurança Social cubra a remuneração e diz que os pais têm de se entender com os patrões.
9: Seria possível apenas no caso do empregador dar o seu acordo. Porquê? Porque a falta por impossibilidade de comparecer por via de os filhos não terem escola não está contemplada nas faltas que são, embora justificadas, remuneradas. Essa omissão impede porque a Segurança Social só assegura o pagamento para situações essencialmente de doença e não para estes casos de impossibilidade de os filhos frequentarem a escola.
8: Especialista em Direito do Trabalho, Rita Garcia Pereira, ouvida pelo jornalista João Malheiro, um tema que vai estar desenvolvido no site da Renascença. Por outro lado, escutávamos esta manhã a especialista em Direitos Parentais, Marta Esteves, a explicar que a lei não é clara, logo é do entendimento deste jurista que estes pais encarregados de educação terão direito à remuneração.
10: Uma vez que a lei não refere expressamente que esta falta leva à perda de remuneração, então ela deve ser remunerada pela entidade empregadora.
8: Especialista em Direitos Parentais, Marta Esteves, por sua vez, da porta-voz da Tecproteste, Magda Canas, defende que deve ser salvaguardado, acima de tudo, o dever de cuidar das crianças. A Renascença confrontou a Ministra do Trabalho sobre a questão dos pais poderem ou não faltar ao trabalho quando os filhos menores de 12 ficam sem escola devido à greve. Maria do Rosário Palma Ramalho diz não ter dúvidas que se trata de uma falta justificada.
11: O Ministério do Trabalho não tem que ter entendimento sobre isso enquanto tal. O que decorre da lei é que se aplica o regime geral das faltas justificadas. Quando há um impedimento absoluto de ir ao trabalho, neste caso por assistência à família, é um regime de falta justificada, não é entendimento do Ministério do Trabalho, mas sim decorre da lei.
8: Já sobre se o enquadramento é o devido para que possa ser pago o dia, a Ministra não entrou em detalhes jurídicos.
11: Não vou discutir essa questão, a questão jurídica aqui, é o que decorre da lei.
8: A Ministra do Trabalho, Maria do Rosário Palma Ramalho, em conferência de imprensa ao final da manhã, e na qual afirmou ser residual a adesão à greve geral no setor privado, palavras já contestadas pelo secretário-geral da CGTP. Tiago Oliveira sublinha que em empresas como a Sovena, a Simpor, entre outras, todos os trabalhadores, ou quase todos, aderiram à paralisação. O dirigente critica, por isso, a posição do Executivo.
12: Este é um governo que, mais uma vez, revela, conforme a CGTP tem dito ao longo deste tempo, um total alinhamento da realidade. O facto da Sra. Ministra basear as suas declarações nas informações que pediu às confederações patronais, às grandes empresas e à banca é revelador desse mesmo posicionamento, do posicionamento deste Governo. Um posicionamento que está presente na construção do pacote laboral. Também ele é um instrumento ao serviço das confederações patronais, das grandes empresas e da banca.
8: O secretário-geral da CGTP, Tiago Oliveira, ainda sindical, que dá início daqui a meia hora a uma manifestação em Lisboa. Tudo para conferir, Carlos, em rr.pt.
13: Está, sim, senhor. Passei por os olhos por lá um bocadinho. Obrigado, Vítor.
14: Até já.
13: São 2:04. Uma música incrível para ouvir já a seguir.
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13: Olá, muito boa tarde, eu sou Carlos Bastos. Quarta-feira, por norma, já íamos a meio da semana. Bem, na verdade vamos, só que esta semana é mais curtinha. Fim de semana prolongada à porta, ainda por cima hoje voltámos a dar um dinheirão no grandioso jogo da mala. Está a ser um grande dia.

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2: Olá, queria ouvir o Kebinho, Credo, que delícia, para a minha filha Lara. Obrigado.
3: Aí, isso é hitmaker, filho?

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1: Olá, eu sou um ouvinte e queria dedicar a música Termion do Lucenso às funcionárias do Mini Preço de Alcâmbra. Beijinhos.

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1: 15 horas.
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2: A AD não venceu em Pindelo, mas diz querer cumprir promessas eleitorais. A AD Pindelo anunciou a conclusão da pintura do muro do Parque da Igreja Matriz, uma intervenção enquadrada na iniciativa Cuidar do que é de Todos, lançada em outubro. A coligação PSD-CDS-PP explica que os trabalhos só avançaram agora devido às condições meteorológicas dos últimos meses. Em comunicado, agradece o apoio prestado na aquisição da tinta e afirma que a obra representa um sinal de orgulho pela freguesia. Apesar de não liderar a Junta de Freguesia de Pindelo, a AD considera que cumpriu o compromisso assumido com a população e garante que pretende continuar a promover ações de valorização dos espaços comunitários. Corridas solidárias chegam à La Saleta após mais de 30 horas desde Fátima. Terminou este domingo a primeira grande etapa das Corridas Solidárias 2026. A iniciativa ligou Fátima ao Parque de La Saleta, em Oliveira das Meias, numa jornada de mais de 30 horas feita a correr e a caminhar, sem paragens para dormir. Cerca de 20 de participantes integraram a comitiva, que foi recebida pela comunidade junto à Capela de La Salette. A ação teve como objetivo angariar apoio para a obra social de São Martinho da Gândara. O diretor da instituição, Arlindo Gomes, agradeceu o esforço dos participantes e destacou o significado da iniciativa para uma IPSS que enfrenta dificuldades financeiras. O projeto é promovido por Ricardo Bastos, que sublinhou o espírito de companheirismo vivido ao longo do percurso. As corridas solidárias prosseguem em agosto com uma prova de 24 horas em São Martinho da Gândara, novamente a favor da obra social. Armando Sousa está de saída do Hóquei e Patins da Oliveirense. O Hóquei e Patins da Oliveirense vai sofrer alterações na estrutura diretiva para a próxima temporada. Armando Sousa, responsável pela secção durante a época agora concluída, deixou funções no clube. Segundo informações recolhidas junto de fontes próximas da Oliveirense, a saída estará relacionada com divergências com a direção presidida por Carlos Teixeira. Armando Sousa tinha assumido a liderança da secção no início da época 2025-2026, substituindo Avelino Bastos, que havia pedido a demissão do cargo. Na altura, o clube destacou a experiência, o conhecimento da modalidade e a ligação de Armando Sousa ao Oliveirense como fatores determinantes para a sua escolha. A saída acontece numa fase de preparação da nova época, em que são esperadas mudanças tanto na estrutura dirigente como na equipa técnica e no plantel.
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2: Boa tarde, aqui fala o Mike. Queria dedicar uma música de Coldplay com o tema à vossa escolha, para dedicar a toda a minha família, todos os clientes e os cafés, e a vocês, e que me abraço, uma boa tarde.

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2: Olá, a empresa Futuro e os colaboradores dedicam a música do Phil Collins, Everyday, à Carla e ao Mário, da Italarte. Com um beijinho. Boa tarde.

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4: 16 horas. 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
5: 4 horas 3 nos Açores. As notícias na Renascença. Está tudo a postos. Certo, Miguel Coelho?
6: Tudo,
5: certo, tudo pronto.
6: Sim. Boa tarde,
5: então,
6: Sónia.
5: Vamos a isso. Boa tarde. Miguel, quais são os destaques?
6: Em dia de greve geral, manifestações decorrem a esta hora um pouco por todo o país, organizadas pela CGTP. O Ministério Público abriu um inquérito para investigar o caso da mulher que morreu em Santarém depois de meia hora à espera do INEM.
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6: Em dia de greve geral, a CGTP manifesta-se esta tarde em várias cidades do país. Já em Lisboa, o protesto iniciou-se no Rossio, em direção à Assembleia da República. E, entretanto, já aí chegou Tomás Anjinho Chagas, a São Bento.
7: Já chegou, estão à frente da escadaria do Parlamento. São largas centenas de pessoas que contestam sobretudo o pacote laboral, a reforma que o Governo se prepara para trazer aqui a esta casa, a Assembleia da República. Criticam aquilo que consideram ser o aumento da precariedade. Nos últimos minutos tivemos o discurso de Tiago Oliveira, secretário-geral da CGTP, que diz que, ao contrário do que o Governo diz, esta não é uma legislação do século XXI, é um pacote laboral do século XIX. A esta hora continuam os discursos com muito calor aqui nesta zona, no Parlamento. Tudo contra o pacote laboral do Governo.
6: E tal como em Lisboa, noutras cerca de 30 de cidades do país, decorrem esta tarde manifestações organizadas pela Intersindical contra as alterações que o Governo pretende introduzir nas leis do trabalho. Em dia de greve geral, há falta de consenso entre juristas quanto ao eventual direito ao dia de salário por parte dos pais de crianças menores de 12 anos que faltem ao trabalho para cuidarem dos filhos sem aulas por causa da paralisação. É um tema que encontra desenvolvido em rr.pt. O Ministério Público abriu um inquérito para investigar o caso da mulher que morreu em Santarém depois de ter estado meia hora à espera do INEM. A instauração do inquérito foi confirmada à Renascença pela Procuradoria-Geral da República, que acrescenta que está em investigação no DIAP de Santarém. O caso ocorreu no passado sábado. A vítima tinha 73 anos. Já hoje, no Parlamento, a Ministra da Saúde desdramatizou o número de mortes relacionadas com atrasos na resposta da emergência médica. Ana Paula Martins disse que em todo o mundo há mortes que não é possível controlar, acusando os deputados que criticam com o Governo nesta área de desonestidade intelectual.
8: Na fase de cacafónics, começam a falar das mortes do INEM, e não sei se os senhores deputados, que é uma coisa muito triste usar-se eventos adversos, que eu imagino que sempre ocorreram, e não me façam pedir, por favor, porque eu não acho que seja eticamente aceitável e por isso não o fiz, não me façam ter que pedir quais foram as situações fatais que o INEM teve que enfrentar durante os últimos 10 anos, porque infelizmente há situações que nós não conseguimos salvar. Há situações aqui em todo o mundo que não conseguimos salvar. E eu quero dizer que todas as situações da greve, que deu origem à CPI e mais outras coisas, e as que têm acontecido, todas elas têm tido inquéritos, e todas elas têm sido arquivadas, mas isso os senhores deputados parece que lhes passou ao lado. E eu acho isso, se me permitem, uma desonestidade intelectual.
6: A Ministra da Saúde desmentiu ainda que as alterações à lei orgânica do INEM representem cortes de pessoal e que venha a ser reduzido, a Sónia, o número de helicópteros.
5: As notícias com Miguel Coelho, está de volta às 5. 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
5: É isso mesmo, sempre nunca igual a Renascença, são agora 6:04, está a partir de agora com o Takeaway até às 7, comigo Sónia Santos e com o Daniel Leitão. E atenção, porque nós estamos com uma grande festa. Pronto, ok, fui desmascarada. João Duarte, produtor do Takeaway. Muito obrigada, João. Sim, hoje estou de parabéns, é verdade. Bom, e então, parabéns, claro, é aquele clássico, não é? Eu faço anos, os presentes são para si. O Takeaway está a oferecer convites duplos para todos os dias do Festival Jardins do Marquês. Hoje estamos a entregar convites para 30 de junho, dia em que pode ver Arnaldo Antunes, o gênio por trás dos Tribalistas, autor de Velha Infância e Já Sei Namorar, portanto, grandes êxitos dos anos 2000, que perduram sem dúvida até hoje, não é? Pode também ouvir os Raimundos e The Twist Connection. E agora, como é que pode ganhar estes bilhetes? Conto tudo mais daqui a pouquinho, está bem? Pronto, para já. Olhe, bem a propósito, já são 53, mas still alive and kicking. Temos aí os Simple Minds na Renascença. Boa viagem, deixe-se ficar.

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2: Olá, sou a Paula Soares e queria dedicar a música de, uma música da Tina Turner para dedicar à Bia de Simples Adorno. Obrigada.

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6: 17 horas. 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
7: Açores, as notícias na Renascença. Vamos agora saber dos destaques desta hora com o Miguel Coelho. Miguel.
8: Portugal eleito para o Conselho de Segurança das Nações Unidas. A votação decorreu em Nova Iorque. A ex-ministra do Trabalho, Ana Mendes Godinho, defende que os pais que fiquem a tomar conta de crianças devido à greve nas escolas têm direito à remuneração.
7: Estas e outras notícias agora na Renascença com o Miguel Coelho.
8: Portugal vai ser membro não permanente do Conselho de Segurança das Nações Unidas nos próximos 2 anos. A eleição decorreu esta tarde na Assembleia Geral da ONU, em Nova Iorque. Com 134 votos, Portugal foi o mais votado entre os 3 países europeus que se candidataram, num lote onde se incluíam também a Áustria e a Alemanha. O Presidente da República já saudou esta eleição, afirmando que é uma conquista que enaltece todo o povo português e que é também o reconhecimento do apego de Portugal a valores universais e ao multilateralismo que a ONU representa. Quanto ao Primeiro-Ministro, salienta que esta vitória de Portugal para o Conselho de Segurança projeta o país no mundo. Luís Montenegro felicita todo o trabalho feito ao nível da diplomacia, que deu voz à política externa portuguesa, e afirma também que cabe a Portugal ter uma palavra na promoção da paz e segurança internacional.
9: Cabe-nos a responsabilidade de, em 2027 e em 2028, estarmos na mesa do Conselho de Segurança das Nações Unidas e aí podermos contribuir para as decisões que são hoje mais do que nunca reclamadas para assegurar a paz e a segurança internacional. Esta nossa responsabilidade será assumida desde o primeiro minuto como fundamental, como disse há pouco, para promover e salvaguardar os nossos valores, os valores da dignidade das pessoas, os valores dos direitos fundamentais, os valores do combate à pobreza, os valores da sustentabilidade, os valores de termos um mundo onde as nações dialogam, cooperam, onde o crescimento económico deve chegar a todos.
8: A declaração do Primeiro-Ministro, minutos depois de conhecida a eleição de Portugal para o Conselho de Segurança das Nações Unidas, uma votação que foi acompanhada em Nova Iorque pelo Ministro dos Negócios Estrangeiros, Paulo Rangel. Em dia de greve geral contra a reforma laboral, a CGTP manifestou-se esta tarde em várias cidades do país. Em Lisboa, o protesto partiu do Rossio e culminou junto à Assembleia da República, como descreve o repórter Tomás Anjinho Chagas.
10: Largas centenas de pessoas fizeram o trajeto entre o Rossio e a Assembleia da República a pedir que o pacote caia pelo caminho. Muitos vieram até aqui para dizer que, por mais que o governo insista, este pacote não é apoiado por uma maioria.
11: Está tudo errado. É bom para as grandes empresas, é mau para as pequenas e médias empresas, é mau para os trabalhadores. De acordo que eu vi com aquilo no Expresso, 65% ou 68% das pessoas são a favor de outro pacote laboral e 25% são a favor deste. As grandes empresas são a favor deste e as pessoas não.
10: Tiago Oliveira, secretário-geral da CGTP, diz que, ao contrário do que dizia o governo, esta não é uma legislação do século XXI, é antes um pacote laboral do século XIX. Garante que, para dia 18, a altura em que vier até ao Parlamento esta reforma laboral, a luta continua.
8: E tal como em Lisboa, noutras cerca de 30 de cidades do país, decorreram esta tarde manifestações organizadas pela CGTP. Ao longo do dia, os efeitos da greve sentiram-se sobretudo nos serviços públicos, incluindo transportes e escolas. Já no setor privado foi pouco expressiva, como exemplifica a reportagem de Jaime Dantas em Gaia.
12: Não fosse a falta do constante vai e vem de carruagens do metro, que hoje está condicionado, a greve geral seria imperceptível na Avenida da República, em Vila Nova de Gaia. Todos os estabelecimentos na principal artéria da cidade, incluindo serviços públicos como as finanças e os correios, estão abertos ao público. No serviço postal, Kevin conta que não sentiu qualquer efeito da paralisação.
13: Demorou um pouco, mas o atendimento foi como sempre. Para mim está normal.
12: Os serviços estão de portas abertas, mas há quem sinta alguns efeitos da greve. Miguel Melo tinha um assunto urgente para tratar no banco, mas a falta de funcionários por causa da greve tornou-lhe a vida difícil.
14: Basicamente só estão duas pessoas e está muito atrasado. E nós estávamos com pressa, por isso não se resolveu.
12: Descontentamentos à parte, tudo dá a parecer que este é um dia normal. Quem trabalha, como Maria, que é cozinheira num restaurante, explica porquê.
15: Nós, pobres, precisamos trabalhar, senão não levamos dinheiro ao fim do mês. A vida está difícil, não está fácil para ninguém. E por isso as pessoas não querem ficar em casa. Por acaso vejo pouca televisão. Estou pouco atento a estas coisas.
12: Independentemente da motivação, uma coisa é certa. Em Vila Nova de Gaia, a greve não foi geral.
8: Um dos setores mais afetados foi mesmo o do ensino. Cerca de 40% dos alunos que tinham marcada para hoje a prova moda de português não a puderam realizar, devido ao encerramento de estabelecimentos de ensino. Já há, entretanto, uma segunda data para a realização desta prova moda. Vai ser a próxima terça-feira, 9 de junho.
7: E neste dia de greve, uma questão que divide os juristas é de saber se os pais que faltem ao trabalho para cuidar dos filhos pequenos, que ficaram sem aulas, têm direito ao dia de salário, Miguel.
8: Sim, uma questão que foi colocada pela Defesa do Consumidor. A DECO Proteste defende que deve ser salvaguardado, acima de tudo, o dever de cuidar das crianças.
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2: Quero dedicar a música Espera de Fernando Daniel para a família Rodrigues. Abraço e beijinhos a todos.

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1: Boa tarde, queria dedicar ao meu maridão a música Rita Ora, For You. Beijinho.

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5: 18 horas.
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2: Boa tarde, daqui António Cunha de São João da Madeira. Queria dedicar a música Bola Rebola da Anitta à minha esposa com um beijinho muito especial. Obrigado.
3: Olha, ó, assim, tá bom? Vamos ensinar tudo direitinho, assim, ó. Dividão, dividão, dividão, eita.

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2: Olá, boa tarde. Eu queria ouvir a música do BCK Vem para dedicar a todos os homens que têm o pensamento para essa música. Obrigada, beijinho.
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7: 19 horas.
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1: Boa tarde, gostava de dedicar a canção So Love de Irina Barros a todas as minhas colegas da ACAIS e em especial à Karina.

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2: Boa tarde, sou Bruna Tavares. Hoje quero dedicar uma música para duas pessoas que eu gosto muito, para a minha mãe e para uma amiga minha da minha turma, que se chama Aurora. A música chama-se Por Fim Te Encontrei e é do Kali e El Dandy, do Juan Magan e do Sebastián Yatra. Bom resto de dia!

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1: Boa noite.

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2: 21 horas.
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5: 22 horas.
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1: 23 horas.
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1: Boa noite.
2: Meia-noite e 24.
1: Boa noite.
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1: Uma hora.
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